praia dura, vocês estão aqui, ó. Tô aqui, a gente tá aqui, pai Lucão. E tá vindo essa bomba aqui, ó. 5, 4, 3, 2, 1.